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2: Tava esperando também, né? Eu tava. Agora é aquela hora de desbloquear memórias e ouvir aquelas músicas que tocavam no rádio nas décadas passadas e continuam tocando até hoje, porque essas não têm prazo de validade. O trabalho de escolher as músicas e fazer a edição é do Marcelo Rangel, o DJ Jonas Brown cuida da produção de áudio e eu, Holiber Wanderson, tô aqui na voz e também na audiência. Ó, se liga no que vem por aí nessa próxima hora. Hoje tem Pink Floyd, Dire Straits, Raimundos tocando O Traje a Rigor, Terence Trent D'Arby, O Rapa, e no primeiro bloco tem Bob Marley, Ain Camus, Charlie Brown, O Surto e Virguloides. Começamos o Geração Litoral com uma das músicas mais tocadas no rádio em 1997. Era muito comum comparar o som escrachado dos Virguloides com os Raimundos. 1997 foi quando surgiu uma leva de bandas feitas para tentar preencher o vazio deixado pelos Mamonas Assassinas. Aliás, em março deste ano, fez 30 anos daquela tragédia com os Mamonas. Naquela época, as gravadoras correram para encontrar quem conseguisse misturar rock com letras engraçadinhas. E foi assim que surgiram bandas como Braulio e Seus Pentelhos, Os Beirada de Pizza e Finca Baut, de Coisa de Maluco. Lembra? Essa gente toca numa outra oportunidade, porque agora é a vez dos Virguloides e o bagulho no bomba.
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Direto de 1980, Could You Be Loved? Música da banda jamaicana de reggae, Bob Marley and the Wailers. Foi o primeiro hit do 12º e último disco do Bob Marley, que morreu em Miami no ano seguinte, em 1981, com apenas 36 anos de idade. Vai ter mais uma da Jamaica daqui a pouco. O segundo bloco do Geração Litoral vem chegando com Lulu Santos, Raimundos, Jota Quest, Dire Straits e Pink Floyd. Another Brick in the Wall é uma faixa do disco The Wall de 1979. Ela é dividida em três partes, todas compostas pelo baixista Roger Waters. A parte 2 é a mais conhecida, principalmente pelo verso We Don't Need No Education. Resumidamente, ela critica o rígido sistema educacional britânico, especialmente de internatos, em que os professores eram extremamente autoritários e não estimulavam o pensamento crítico dos alunos. No Brasil, Another Brick in the Wall chegou a ser a segunda música mais tocada nas rádios em 1980.

0: Essa interpretação dos Raimundos para Rebelde Sem Causa é uma regravação do sucesso do Traje a Rigor, lançado em 1985. Esse cover que a gente acabou de ouvir é de 2012 e está no álbum Embate do Século, o Traje a Rigor versus Raimundos. Já entramos no terceiro e último bloco do Geração Litoral deste sábado. Ainda tem o Rapa, Skank, Terence Trend Derby, Inner Circle e Paralamas. Voltamos a 1983, com o disco de estreia dos Paralamas do sucesso, Cinema Mudo. É o nome do álbum e também uma de suas faixas. É nesse mesmo LP que tem Vital e Sua Moto, tem uma versão de Química, da Legião Urbana e Cinema Mudo, que abre a última sequência do programa de hoje.
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0: Mais uma direto da Jamaica. Esse foi o som do Inner Circle. Bad Boys é de 1987 e fez mais sucesso após o relançamento em 1993. Bad Boys também é o nome da comédia de ação e policial americana de 1995 e está presente nas sequências do filme, estrelado pelos atores Martin Lawrence e Will Smith. Bad Boys foi um sucesso comercial e gerou outras três sequências: Bad Boys 2, de 2003, Bad Boys for Life, de 2020, e Bad Boys Rides or Die, de 2024. E acabou. O Geração Litoral tem a programação musical e edição feitas pelo Marcelo Rangel, produção de áudio do DJ Jonas Brown. E aqui na voz sou eu, Oliver Wanderson, agradecendo demais por ter você aqui ouvindo a Litoral nessa noite de sábado. Quarta-feira, 18h, tem mais. Muito obrigado pelo seu tempo. Desejo um excelente fim de semana. Fique com Deus e continue na número 1. 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

Essa aqui vai para as pessoas que sofrem ou já sofreram por algum tipo de preconceito na sua profissão. Nunca desista dos seus sonhos. Nunca acredite.

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0: Du. E a gente vai te fazendo companhia agora com 5 horas de música direto. Tá chegando mais uma edição da Maratona Litoral, bora.
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0: Eu vou aqui contigo nesse dia gostosinho, quando começa com chuva também é uma delícia, em pleno domingo de feriadão prolongado, é gostoso, é gostoso. Então vamos nessa, vamos chegando, fala galinho, bom dia. Muito bem, eu sou o Alex Wanda, eu tô contigo aqui na número 1. Vamos acordando, vamos com tudo, até duas, hein, galinho, até duas. Tamo aqui tocando muita música boa e liberando prêmio também. Já de cara, mando pra você mandar aqui no 999861050. Deixa eu inventar a senha aqui que esqueceram de colocar. Vou colocar aqui, ó. Ó, que delícia essa senha, ó. 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

Pedrota mais que legal, João Gomes. Ele não merece você com amor de fim de noite. Ontem teve algum amor de fim de noite, será? Ei, cadê o galinho? Galinho, bom dia. Vamos acordando. Por enquanto, só você. Esse barulho aqui, ó, deixa pra mais tarde, tá? Tá muito cedo ainda. Calma, vamos com calma. Cadê? Dá aquele bom dia gostosinho aqui. Aí, ó, vai.

0: bom. Um ótimo domingo, melhor ainda com feriado prolongado. Também outra coisa boa de se lembrar o tempo inteiro, né? Vou ficar batendo essa tecla, hein, galinho? Fala, Dudu, bom dia!
1: Bom dia, Litoral FM. Bom dia, Alex Bond, meu parceiro.
0: Como é que você tá?
1: Aqui é Dudu Andrioli. Domingão, né? Graças a Deus.
0: Amém.
1: Faz parte. Trabalhar no domingo também faz parte.
0: Também, pô.
1: Mas pra melhorar o domingão, pra agitar...
0: Alex Bond nesse dia gostosinho, chovendo por todo o Espírito Santo, tá bom. Um ótimo domingo, melhor ainda com feriado prolongado. Também outra coisa boa de se lembrar o tempo inteiro, né? Vou ficar batendo essa tecla, hein, galinho? Fala, Dudu, bom dia.
1: Bom dia, Litoral FM. Bom dia, Alex Bond, meu parceiro.
0: Como é que você tá?
1: Aqui é Dudu Andrioli. Domingão, né? Graças a Deus.
0: Amém.
1: Faz parte, trabalhar no domingo.

0: 102,3. É isso aí, Alex Bond. Forte abraço. Bom trabalho. Vamos pra cima.
1: É isso.
0: Na litoral, tô legal.
2: É isso, Dudu. Churrasco, deixa com a gente coloca a música aqui, a gente fica aqui batendo papo. Dia, é. Daqui a pouquinho a galera começa a falar e já pode, já tá cedo, a gente já libera e pronto. A festa tá aqui em 102.3. Pra galera do interior também curtindo aí em Cachoeiro, Colatina e Linhares. Bem, fala, Drica.
3: Bom dia, meu amor.
2: Bom dia.
3: Tudo bem com você?
2: Hello.
3: Amanhã é meu aniversário. 42 anos. 45
2: parabéns.
3: Anos.
2: Nossa, parece que tem 30. Arrasou.
3: Tem como você mandar um beijo pra mim, se você puder, Deus abençoe o seu dia, seu trabalho, sua família,
2: amém,
3: sua saúde, sua vida.
2: Amém, você também. Feliz aniversário amanhã, tá, Drica? Tô de folga, então, já mandando aquele parabéns pra você, tá? Galera participando aqui do Baixo do Mini Preço, quem mais tem?
4: Bom dia, Doutora, bom dia, Alex. Oi, Domingão, é você no controle da nave, meu brother, meu guerreiro, tamo Caetano, do Sítio Pucã, Cachoeira, tá comendo o palco do momento. Passando e mandar aquele abração pra ela, Renata Fiore, é Federal, é 11:55. Meu amigo Guimarães aí, lá na Sambra, RC Rações, de Rogério Caetano, Robin Rafael da RC Manutenção Industrial, e partiu lá pro Pesca e Pague do tio Aguinaldo, lá em Soturno, no cantinho do Bazone, cantinho feliz.
2: Você não me arruma problema não, rapaz, não tem que ficar fazendo propaganda não, meu filho. Sônia!
5: Olá, Alex, bom dia, domingo, hein?
2: Como é que você tá, minha amiga?
5: Tá uma chuva, mas bom pra ficar dentro de casa, o que eu vou fazer, ficar dentro de casa. Alto ouvindo as cadeiras cativas, bom dia. Claudineia, bom dia. Elias, bom dia. Alex, bom trabalho, fica com Deus e até a próxima. Sônia de André Carlone, beijo.
2: Um beijo, sua gatona, beijo pra você. Tem que aproveitar esse diazinho mesmo, também pra descansar um cadinho. Ah, nessa chuvinha é bom, hein? Beijo.
6: Bom dia, amigo Alex Bona, Matheus, eu tô vendo que o Denis esquentou bastante ontem, amigo, né? Choveu hoje, né? Cheguei pelo tempo da missa.
2: Outra vibe, né?
6: Com a chuvinha, pescou um pouco, né?
2: É.
6: Vocês estiverem no litoral sempre, viu? É. Bom domingo, boa semana, bom feriadão também, né?
2: Pra é nós, Matheusinho, pra nós. Cara, quem vê, né, o que aconteceu ontem, que foi um dia, assim, totalmente diferente de sol e hoje, né? É, mas é assim, e tá certo, que bom. A gente aproveita, é como

0: nas ondas, a galera surfando. E quando o dia tá assim, as ondas costumam ficar um pouco maiores. Mas tá bom, hein? Fala, Sérgio, bom dia.
1: Fala, Alex Bono, muito bom dia. Bom dia pra você que tá ligadinho na Litoral. O clima de surf continua aqui na Praia do Lé, em Guarapari. Eu continuo acompanhando, tá? Litoral FM marcando presença. Etapa WSL, Circuito Banco do Brasil de Surf. E eu tô aqui, continuo com ele, né? O Gabriel Gontijo, que é diretor de comunicação da WSL. E vai fazer esse convite pra você que tá ligadinho na Litoral e falar o que pode, o que a gente pode esperar hoje aqui, Gabriel.
2: Bom dia a todos. É grande dia da final. Estamos aqui, tem altas ondas rolando. Vamos coroar os campeões hoje. Quero convidar todo mundo para vir aqui para a Praia do Lé, né? Não tem chuva no momento, o vento está paradinho, tem altas ondas. Além disso, tem muitas coisas rolando, tem clínica de altinha, tem o projeto Tamar que está aqui, então venha todos.
1: Ouviu, Gabriel, né? Então não perde tempo não, corre para cá. Praia do Lé, em Guarapari, etapa WSL, Circuito Banco do Brasil de Surf, você não pode ficar de fora. E na Litoral, eu tô legal.
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0: Mas que legal, bom dia, é o João Gomes. E aí, galinho? Tiazão gostosinho, né? Para um final de semana prolongado de descanso. Ou não, né? Ou não. É isso, boa semana, 9h45. Bem, vamos pra praia? Vamos dar um pulinho na praia? Hoje tá tendo coisa na praia, sim, Sérgio Pontes vai falar. Sérgio, meu amigo, como é que tá aí em Guarapari? Praia do Lé, né?
1: Alex Bono, eu continuo por aqui. Na Praia do Lé, em Guarapari, continua rolando aqui. É a etapa WSL, Circuito Banco do Brasil de Surf, é Litoral FM marcando presença, acompanhando tudo de pertinho, passando pra você, ouvinte Litoral. Eu continuo com ele aqui, o Gabriel Gontijo, diretor de comunicação da WSL, que vai continuar convidando, porque olha, tá acabando. É hoje, o último dia, né, Gabriel?
2: É isso aí, a WSL está aqui na Praia do Lé, o Circuito Banco do Brasil de Surf, que é S4000, vale dos pontos pro ranking, premiação. É hoje que nós vamos coroar os campeões, vai ser mais cedo hoje, em torno de meio-dia, nós vamos fazer, levantar os troféus. Então, venha todo mundo pra Guarapari, todo mundo pra Praia do Lé, que é hoje.
1: Ouviu, Gabriel, né? Então não perde tempo não, reúne a sua galera e traga a sua torcida aqui pra Praia do Lé, em Guarapari. WSL, etapa WSL, Circuito Banco do Brasil de Surf, estamos esperando por você, né, Litoral? Eu tô legal!

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0: pagodinho do Domingão. Alô, Thiago Martins. Bom dia, 10 horas, que delicinha. Vamos já liberar pra cá. Vamos lá, 10 convites pra curtir. Pra curtir também, mas é um voucher gostosinho, R$100 na loja Mini Preço. 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Parabéns, que final, telefone 6480. Atendo pra você, Márcio Oliveira Brits, e deu, Belindona!
1: Você ganhou!
0: Não ganhou? Relaxa, daqui a pouquinho tem mais um voucher pra

Você participa aí com o Samba da Litoral no 99986-1050. Bem, antes de tocar a música aqui, vamos falar com o nosso amigo Sérgio Pontes. Tá tendo aí aquele torneio que eu acho demais da conta, bom demais, das ondas, né? WSL, né? É isso.

0: CL, Circuito Banco do Brasil de Surf. Olha, a galera tá aqui, a galera tá trazendo a torcida pra cá e você também tá convidado pra vir aqui acompanhar de pertinho. Hoje é o grande dia, grande final. Agora eu quero falar do Projeto Tamar. Eu tô aqui, inclusive, aqui no stand deles aqui, que estão explicando pra galera. Eu quero que a Letícia me explique também, fale com você, ouvinte litoral, o que a gente pode acompanhar aqui no Projeto Tamar. Letícia, bom dia!
1: Bom dia, pessoal. A gente tá aqui hoje com o nosso mini museu, né, peças do nosso centro de visitantes, que fica lá na Praça do Papo em Vitória, explicando um pouquinho sobre cada espécie de tartaruga, todas elas que acontecem aqui no nosso estado, algumas mais importantes. E aí a gente pode ver aqui, né, no impacto na própria praia, a importância desses animais para a biodiversidade local, o que que a gente pode fazer para continuar conservando e preservando eles, enquanto a gente surfa, enquanto a gente está na praia, curte um dia de sol. Então tudo isso a gente pode conversar um pouquinho aqui nesse espaço hoje ainda no WSL.
0: Ouviu, Letícia, né? Convite tá feito, então dá um pulinho aqui na Praia do Lé, em Guarapari, e procura aqui a tenda do Projeto Tamar para você ficar por dentro de tudo. É etapa WSL, Circuito Banco do Brasil de Surf, e a Litoral tá marcando presença, né? Litoral, eu tô legal.

0: Faria. Agora eu vou falar com o Felipe. O Felipe é gestor de sustentabilidade da WSL. Ele tá me falando aqui que é muito interessante qual o destino que tem as lonas, as presilhas. Explica um pouquinho, ô Felipe, o que acontece depois que acaba esse evento.
1: A gente tem uma preocupação muito grande, principalmente com a geração de resíduo e para onde que esse resíduo vai, né? Um evento desse tamanho, é claro que a gente sabe que tem um volume grande de resíduos. Mas dois itens chamam mais nossa atenção, que são as lonas de comunicação visual e as presilhas que prendem essas lonas. Então, para isso, a gente criou processos, né? Conseguiu criar processos para reaproveitar essas lonas que são de difícil reciclabilidade. E as presilhas a gente consegue, através da reciclagem direta, transformar isso aí em quilhas, acessórios para surf, que são doados aí para escolas locais, enfim, né? Por onde o evento vai passando.
0: Entendi, Felipe. Parabéns pelo seu trabalho, tá? Parabéns pra WSL. Você tá convidado até o meio-dia. Você pode passar aqui na Praia do Lé, em Guarapari, e acompanhar a etapa WSL Circuito Banco do Brasil de Surf, a Litoral, marcando presença. Na Litoral, eu tô legal.
2: 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Faz o L, faz o L, faz o L. Isso é DNA de GG em Salvador, Bahia. Aí, ó.

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0: aqui da Litoral, 11 horas em ponto, Natanzinho.
1: Muito tempo de música direto, né? Isso aqui tá bom demais pra começar um final de semana e final de semana prolongado. Vamos lembrar isso sempre, hein, galinho? Show! Bem, vamos pra turma aqui do WhatsApp agora? Bater papo com a turma aqui? Alô, Neuza!
2: Bom dia, Alex Bono.
1: Bom dia!
2: Bom dia, galinho!
1: Aí, galinho.
2: Aqui é a Neuza Silva, de Cristóvão Colombo. Estou aqui iluminando meu domingão, curtindo a programação que só a Litoral tem.
1: Demais.
2: E, é claro, Bono, agora curtindo a sua companhia, o seu alto astral, pra deixar o meu domingão pra lá de especial.
1: Que linda!
2: Ótimo domingo pra você, Bono, ótimo feriado, beijos, e na Litoral, eu tô legal.
1: Pra nós, aproveita muito, sua linda, final de semana prolongado. Vamos ficar falando. Plagado. Ih, meu Deus do céu. Segunda, terça de folga, hein, Galinho? Vamos com tudo. Lid, beijo pra você. Abençoado domingo também, meu querido. Você mandou fotinho aqui. Beijo pra você, pra irmã Edileuça também aqui na Litoral, na Maratona. Mateuzinho.
3: Bom dia, amigo Alex Bono.
1: Bom dia.
3: Mateus, tô fazendo esse químico bastante ontem, amigo, né? Choveu hoje, né? Cheguei pelo tempo da missa. É, tendo aquela chuvinha. Pescou um pouco, né? E você se vê no Litoral sempre, viu? Bom domingo, boa semana.
1: Bom domingo,
3: bom
1: amigo.
3: Também, né? Lugar gostoso.
1: Estamos aqui vivendo o bom dos dois mundos, né? Um pouquinho de sol, um pouquinho de chuva, tá bom demais. Fala, meu amigo Rosenberg.
4: Bom dia. Alex Bono.
1: E aí?
4: Com dois N's, que é pra não esquecer.
1: Não pode.
4: Rosenberg de Interlagos, mais conhecido como Carioca. Motor.

0: Porra. Rico Giuliano, embate chuva, né? Mas fazer o quê? Nem tudo é perfeito. Vamos começar nosso domingo juntinho e misturado, na melhor forma, com a melhor companhia e na melhor rádio do Espírito Santo. Você tá doido? 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
1: Vamos nessa, Zebeg. Bom dia, bom trabalho pra você. O importante é tá com o bolso cheio também, né, meu amigo?
2: Bom dia, Tiraquibana. Abençoado domingo.
1: Abençoado domingo pra você também, a família Manuzia.
2: Amanhã vai jantar.
1: Ah, parabéns já pra você, adiantando que tio Alex vai estar de folga amanhã. Parabéns, felicidades, viu, Manuzinha, que demais. Ó, fazer aniversário com o final de semana prolongado, hein? O que vocês acham, galinho? É sorte, hein? Abençoado, hein, ô Manuzinha? Beijo pra Ana Paula também e toda a família.
3: Bom dia, arroba Alex Bono com dois L's.
1: Bom dia, Rubinho.
3: Aqui é o Rubinho do aplicativo de Cobilândia.
1: Mano.
3: Bom noite.
1: E aí?
3: Alex. Fute domingo cancelado. Eita. Devido às chuvas.
1: Oh,
3: e não tá como? No Corre da Moeda, papai, vamos que vamos.
1: Vambora.
3: O patrão não tem hora pra liberar. O corre hoje tá tipo cachorro doido. Isso, vamos que vamos. E quando o patrão liberar, eu vou embrasar. E na litoral, eu tô legal.
1: Daqui a pouquinho ele libera e você ouve o barulhinho. O barulhinho abençoado aqui que abriu uma latinha de Coca-Cola,
4: dia,
1: refrigerante.
4: Alex.
1: Fala, Fabião. Bom,
4: domingo, eu tô trabalhando, né, cara? Mas você não tá sozinho, não. Eu tô por cá, tô por cá.
1: Demais, meu amigo. Aí sim, aí sim.
4: Melhor, tô ouvindo ou melhor.
1: Ah.
4: Alex Pono.
1: Que isso.
4: Manda um link para os filhotes, Marido Lá, Dominique. Estou passando final de semana, eu feriado com o papai. E na litoral, eu tô mais que legal.
1: Ah, demais, Fabio. Abençoado domingo com a família inteira. Aí é gostosinho demais. Cara, hoje tá muito bom, né? Eu tô adorando esse tempinho assim. Bem, Hildo, vamos pra Linhares.
5: E aí, Alex?
1: Fala, meu amigo.
5: É, bom dia, né, cara?
1: Bom
5: diretamente
1: dia.
5: De Guriri, só o barulho do mar.
1: Ai,
5: tá
1: que
5: nublado,
1: delícia.
5: Mas tá gostoso. Tá aquele mormaçozinho legal.
1: Ah,
5: e Alex,
1: mano.
5: Eu quero mandar pra falar um alô pra minha esposa, que a gente estivemos aí em Vitória. Ela concluiu a maratona de 42. É um abraço pra nega véia, Jacinete, Hildo véio na área. E um beijão pra todos os ouvintes da Litoral. Tamo junto, Alex.
1: Valeu, Hildo. Tamo junto, meu amigo. Fidelis em Ferrosa. Bom dia, Alex. Abençoa domingo aqui pra toda a família Litoral. Saudações rubro-negras. Aí sim. Juzinha Souza, beijo, sua maravilhosa. Jaqueline de Linhares também. Bom dia, manda um abraço aqui, um feliz aniversário pra mim. Jaqueline lá em Linhares, então fazendo aniversário hoje. Jaque, parabéns, felicidades hoje e sempre, gatona. Aproveita aí esse final de semana inteiro aí de festa, de muita festa. Hoje, amanhã, depois. E se bobear, faz aquela emendação bonita, porque quarta-feira já é meio que de semana, né, galinho? Então já pode, já pode. Tem muita gente participando, mas tá na hora de liberar prêmio. Vamos aqui aos dois convites pra curtir a feijoada do João, a Tiê, Leci, entre elas, Pavilhão de Carapina, 1º de novembro. Quem mandou aqui samba com a Litoral foi o final do telefone 8728. Aí se deu bem. Fábio Hernani, que nome chique.
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1: 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Só terça-feira, dia 8. Então é isso, tô aqui contigo, no horário de almoço, Alex Bono na área. Tudo certo? Ah, moleque! Dá aquele bom dia gostosinho, vai!

0: Gustavo Lima, Luiz Fácil.
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0: melhorar o nível da minha mãe.
1: Eu acordei mais cedo, então.
0: Me permiti acordar um pouquinho mais tarde, mas acordei no horário, hein? Acordei junto com você chegando.
1: Isso é bom.
0: Estou com o Caio ligadinha te ouvindo. Um ótimo domingo pra nós e estarei com você até as 14 horas. Epa. Beijos da sua Crisinha de Vila Graúna.
1: Um beijo, gatona! É isso. Eu não consigo dormir tarde, até tarde nunca. Meus gatos, não tem jeito, né, criança? Às 6 horas da manhã, já começa no meu ouvido. E olha que eu deixo a ação. Noite

0: Elas felizes? Tá bom aí, ó, crianças. Feliz. É! Dilo, abraço pra você lá em Presidente Médici. Vamos pra mais um aqui, Inês.
1: Oi, Alex Bola.
0: E aí, gatona?
1: Sou Inegília das Flores. Tô aqui, só ouvindo a Litoral.
0: Epa!
1: Porque na Litoral tá mais que legal. Eu queria mandar um feliz aniversário pra minha nora, Érica.
0: Parabéns.
1: Daqui a pouco eu vou comer aquele churrasquinho de aniversário dela.
0: Ah,
1: tá bom? Manda um abração aí pra ela, pra mim. Dando um feliz aniversário pra ela. É Érica, de Ilha das Flores.
0: Érica, beijinho.
1: Na Litoral eu tô mais que legal.
0: Um beijinho especial pra Érica, então, mais uma aniversariante.

0: prêmio. Vamos liberar aqui dois convites pra curtir Sorriso Maroto agora, pode ser? Querem?
1: Quem quer? Quem quer crescer?
0: É isso, dois convites, Sorriso Maroto é 19 de setembro na Praça do Papa. Tafi manda a senha Sorrindo com a Litoral. Isso é assim que você manda aí no 27 99 96 10 50. E pra aquela expondo, eu sigo com você pra mais uma edição do Axé Litoral, e depois do intervalo.
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0: mesmo. Se aumentar o volume, meu filho, vai ver. Deixar o movimento aí do axé aqui da litoral entrar aí dentro, você vai pra chuva, não tá nem aí. Aumenta o volume, curte, se joga. É isso, mais um axé litoral começando. A programação do nosso querido Marcelo Rangel. A gente curte então o melhor do que rola no carnaval e do que rola todo final de semana também aqui na litoral. Vamos nessa, criancinhas, bora dar o play, tá no ar.
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0: Fechou bem, com o Netinho. Só esse bloco. Ainda tem muita axé litoral aqui na área. Mandar beijinhos pra você no 99986-1050. Bom dia, Alex. Bom do seu lindo. É você, Osiris. Let's beijo lá em Flechão. Aqui é o Brito também. Aqui, Nilda de Colinas Laranjeiras. Fala, meu amor.
1: Bom dia, Alex Bona. Aqui é Nilda de Colinas Laranjeiras. Tô aqui em Nova Almeida com a galera. Churrasquinho, ai, na casa prima. Ligadinha na litoral. Manda um abraço pra gente aqui em Nova Almeida. Galera toda que tá aqui na litoral. E Tomás, que legal. Domingo.
0: É, já deu a hora de ouvir aquele bendito barulhinho gostoso, né? Eita, nós. Esse barulhinho de abrindo aí é bom demais. Mas claro, sempre indicando aí que seja uma água natural com gás. Não estou falando de bebida alcoólica, claro que não. Eu, por exemplo, bebi um gadinho ontem, hoje é daquele nível do tipo, não vou mais beber nunca mais na vida. Aí passa algumas horinhas, a gente já muda de ideia. Bem, muita gente aparecendo aqui, Lúcia Braga, beijo pra você. Chirlando Xavier também, Cariacica. Tem mais Rafaela Nascimento aqui, Flávia Cristina, Elizabeth Firme, tá em Portugal, Elizabeth.
2: Bom dia, Alex Bono.
0: Bom dia.
2: Aqui é Elizabeth Firme, falo aqui de Portugal, que em demais. Porto de Mos. Tô aqui curtindo uma piscina.
0: Ô, oh, vida boa.
2: Ainda estamos no verão, graças a Deus. Aqui é 4 horas da tarde já. Sol tá bom, tá? Pegar um bronze aqui.
0: Ah, meu Deus,
2: quero
0: que
2: mandar um alô pra minha família Firme de Colatina, pra todos os ouvintes da litoral. E te mandar um beijo, um excelente domingo. E na litoral, eu tô legal.
0: Obrigado,
2: beijo
0: pela audiência, Elizabeth. Que dia gostoso em Portugalzão, né? O verão agora tá vindo pra cá, tá se aproximando. Ontem é

0: fresquíssimo, nenhuma nuvem no céu, e hoje o tempo virou totalmente. Hoje já tá uma chuvinha abençoada também, graças a Deus. Vai ser hoje, amanhã, depois, feriado prolongado. Geralmente esse feriado sempre fica, né? Um climinha um pouco de nublado, uma coisa assim, né? É uma loucura. Aí é bom demais, amém, amém. O verão tá vindo pra nós e daqui a pouquinho chega aí a neve pra vocês, né? Tá bom, fala aí, alô.
1: Litoral, luxo, luxo, com gentileza. Gostaria que mandasse um abraço pro Ailton Negrelli.
0: Fala, Ailton.
1: Ailton Negrelli é meu vizinho aqui, entendeu? Aniversariando hoje.
0: Parabéns.
1: E eu gostaria de mandar um abraço, cantar os parabéns pra Ailton Negrelli.
2: E a música?
1: Litoral, o luxo do luxo. E tocar a música Explode Coração.
0: Olá, rapaz.
1: Na maior felicidade. Essa é a música dele. Litoral, tamo junto, tamo junto.
0: Mandou uma
1: é
0: boa,
1: o luxo
0: hein?
1: Do luxo.
0: Mandou uma clássica boa, hein? Parabéns, aproveitem aí, bora fazer festa, tá certo?
3: Boa tarde, Litoral, boa tarde, Alex Bônus. Aqui é o Roberto Assogueiro, quero mandar um alô pra minha esposa Josimara, pro meu filho Arthur, quero mandar um alô pra galera também do Supermercado Matiela, aqui de Cachoeiro, André Baleado, Cid, Samuel, e pra todos os funcionários que estão lá. Na Litoral, Tomás, que legal.
0: Cara, não é possível que o cara foi baleado, vocês botaram um apelido desse nele, não é possível, não é possível, cara. Não, um salve pro André Baleado aí, pro Robertão também, vai. Fabio, tá baixo o som aí, hein? Tá bem baixo. Só aquelas caixinhas JBL gigantescas. Gosta assim, Fabio, tamo junto. Vamos nessa. A galera vai aparecendo aqui, não para de aparecer, mas que delícia, cara. A audiência lá em cima. Cadê, ó? Manda alô aqui pra nós, Itaoca. Itaoca Pedra, né? É o Luiz Farias aí, a turma que tá lá com ele. Quem aqui, ó? Cidinha, minhas noras. Sabrina e também Adriana. Beijo pros filhos também, Rodrigo e Roger. É isso, Cidinha diz do. De Mundo Novo, Rio Novo do Sul, demais, demais. Hudson, bora, Bono. Ih, rapaz, o copinho ali. Rapaz do céu, acho que só de ver esse copinho ali meio que já curou minha ressaca. Já fiquei com sede, já fiquei com sede. Mais um cadinho começa a beber também. Vem por aqui, Alex Bono, vou fazer um intervalo voando. E daqui a pouquinho um bloco direto de Axé Litoral pra você.
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0: Axé Litoral. Esse é o programa que cura a ressaca. Não é possível, não é possível. Curei a ressaca ouvindo Axé Litoral e já quero beber um. O que eu faço, ingressinho? Você tá louco. Sangue do seu poder. Na programação do Marcelo Rangel. Aí é mais um Axé Litoral. Falando aí na família Rangel, salve aqui pro Rafa Rangel. Aniversário do Marcelão chegando, hein? Descobre o lugar, hein, Rafael? E passa pra nós. Tô brincando, fui convidado. Estou no grupo seleto do Marcelão. É isso, ó. Axé Litoral de volta no próximo domingo, meio-dia. Você curtiu aí? Mas vai curtir muito mais que a programação segue. Mais tarde também tem Segue o Baile. Já já uma hora de som direto, criancinhas? Não, porque é política, né? Então meia horinha, depois mais meia horinha e depois mais meia horinha. Aí vai. Hoje ainda tem também o quê? Pagode 10 pra galera do pagode. Seguinte, manda um beijo pra Berezinha também. Mandou já uma foto aqui da mais crazy que nunca ontem, né, Berezinha? Se juntasse eu e você, minha filha, a gente falaria outra língua ontem. A gente criaria um novo linguajar, você pode ter certeza. Essa é uma loucura. Vamos liberar aqui presente para continuar ouvindo música rápida aqui da Litoral. Vamos lá, os dois convites para curtir Sorriso Maroto. É na Praça do Papa, 19 de setembro. Tá chegando aí com promoção exclusiva aqui da Litoral. Parabéns para você. O que que tá acontecendo com a minha voz, criança? Eu não tô conseguindo gritar, não. Pera aí, eu vou testar. Parabéns pra você! Final do telefone 8060! Quase tá dando, hein? Andréia Gonçalves!
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0: É isso aí, mas ainda tem tempo. Você que não ganhou, fica tranquilo que tem tempo pra você descolar esses convites aqui do Sorriso Maroto, tá bom?

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0: Curitiba aí de Alexandre Carlos e Anitta, ficou muito boa essa música. Abre caminho aqui na Litoral 1:33. Estamos aqui na programação ao vivaço do final de semana prolongado. Vou contigo, Alex Bono, na área, pra continuar ouvindo muita música. É só uma paradinha bem rápida e a gente já volta.
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0: vocês no Litoral Domingão, feriado prolongado. Antes de esquecer, a gente sempre esquece alguma coisa, né, criancinha? Creio eu que eu esqueci. Então vou falar. Eu vou falar aqui do voucher de 100 reais da loja Mini Preço, que a galera participou lá às 11 horas da manhã. Na verdade, eu não sei se eu esqueci, não. Acho que eu falei, mas vou falar de novo. Final do telefone 9544. Tá indo pra você. Parabéns, Ana Paula de Miranda.
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0: Faixa de 100 reais na loja Minipreço foi a Márcia Oliveira Brit. Aí, ó, teve também aqui, ó, a feijoada do João. Dois convites indo pro Fábio Hernani. Também teve, então, esse mini preço aqui, o voucher de 100 reais, às 11 horas da manhã. Esse é, então, pra Ana Paula, que eu acabei de falar. Meio-dia e o Sorrisão Maroto, que é da André Gonçalves, no telefone 8060. E é isso. Durante a semana, muito mais prêmios pra você aqui na Litoral.
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Pichotão, fechando não, vou fechar com o João Gomes pra ficar mais bonito ainda. Ó, bom final de semana prolongado. Isso é maravilhoso lembrar o tempo todo. Aproveita, se joga pra descansar, pra arrumar casa, pra fazer churrasco, pra se divertir, porque é isso que a gente merece. Programação da Litoral segue, sou eu que tô indo embora. Alex Bona aqui na área até agora, obrigado pela companhia, viu, turma? Agora vem Jonas Brown, tá? Fica contigo aí até, eu acho que 8 horas da noite. Tem Segue o Baile também daqui a pouquinho, pra dar continuidade na nossa festinha, que tá boa. Final de semana prolongado, pô, a gente merece. E pra finalizar, eu deixo vocês com o João Gomes.

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0: Na Litoral, tô legal? Muito bem, fechando o nosso pagodinho, pagodinho, ó, Pagodez, aquela sequência de músicas de pagode que você gosta, né? Verdade, é muita música boa pra você curtir com a gente aqui. Falando em música, a música não para no seu domingão.
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4: Na Litoral, eu tô legal, muito bem, boa tarde pra você ligado aqui na programação, excelente domingo pra você, obrigado, obrigado pela companhia, pela audiência, tamo juntão até as 8 horas da noite, eu sou o Jonas Brau aqui na Rádio Litoral, em toda a rede, né? Linhares, Colatina, Cachoeiro, Grande Vitória, todo o planeta, né? Pelo site litoralfm.com.br, que tem o nosso aplicativo, tá? Gente, o aplicativo novo tá demais, hein? Você já baixou aí? Baixa o novo aplicativo da Litoral. Bom demais ficou, hein? Sensacional. Inclusive, você pode assistir os clipes das músicas e tudo mais. 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É isso. Esse é o nosso novo site, litoralfm.com.br, né? O endereço é o mesmo, né? O site que é diferente e o aplicativo também sensacional, tá bom? Então, deixa de curtir com a gente.
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0: Chegue! 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
1: Na Litoral, tô legal, fechando mais uma sequência de músicas, eu falei pra você que é muita música no seu fim de semana, no seu domingão. E ó, tamo juntinho, hein? Juntinho até as 8 horas da noite, continue com a gente, muita música em toda a rede Litoral. Pessoal de Linhares, Colatina, Cachoeiro, aqui na Grande Vitória também com a gente, enfim, onde quer que você esteja, muito obrigado por escolher a Rádio Litoral pra ser a sua companhia nesse domingão, tá bom? Daqui a pouquinho a gente tá de volta.
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3: Na Litoral, tô legal? Muito bem. Falei no bloco anterior que aqui toca muita música e isso aqui tá pra comprovar agora. Afinal de contas, começando agora 60 minutos de música direto pra você.

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2: 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Na Litoral, eu tô legal, tá curtindo 60 minutos de música? Isso mesmo, 60 minutos direto sem nenhum intervalo no seu domingão, merece, né? É bom demais. E claro, só ouvindo música boa aqui na Rádio Litoral. 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

na Litoral. Tô legal, fechando mais uma sequência de músicas aqui no nosso programa, na nossa programação da Rádio Litoral FM. Eu sou o Jonas Brau, tô com você até as 8 horas da noite em toda a rede Litoral. Aquele boa tarde pra turma que tá aí em Cachoeiro de Itapemirim, a galera de Colatina, a galera de Linhares. É isso aí, muito obrigado. E claro, você aqui da Grande Vitória, aqui que está ouvindo a gente aí na nossa programação em 102,3 aqui em Vitória, né? Ou no nosso site, litoralfm.com.br, tem o nosso aplicativo, aliás, o aplicativo e site novos, tá? Novinho em folha pra vocês. Tem muita coisa bacana no site, litoralfm.com.br, e também no nosso aplicativo. Inclusive, ó, dica do Brau pra você. Entra lá que tem um montão de promoções, tá? É lá no site. Tem sempre o link das promoções. Lembrando também que você pode, inclusive, ir lá no Instagram, @RadioLitoralFM, para ficar por dentro de tudo que tá acontecendo aqui nos bastidores, quais promoções, quais prêmios a gente tem para você, tá bom? 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

semana no seu domingão. E ó, tamo juntinho, hein? Juntinho até as 8 horas da noite. Continue com a gente. Muita música em toda a rede litoral. Pessoal de Linhares, Colatina, Cachoeiro, aqui na Grande Vitória também com a gente. Enfim, onde quer que você esteja, muito obrigado por escolher a Rádio Litoral para ser a sua companhia nesse domingão, tá bom? Daqui a pouquinho a gente tá de volta.

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0: Boa noite, na Litoral, tô legal e estamos de volta. E agora, finalzinho de domingo, né? Finalzinho de tarde, comecinho de noite, o que cabe? Cabe muito bem o nosso Pagodez. Vambora curtir.
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0: coisa linda.
1: Dá um barulho aí, gente.
2: Fim de semana é pra pagodear com a Litoral. Pago 10 Litoral. É só pra dar aquele gostinho na Litoral. Eu tô legal fechando o nosso Pago 10. Muito pagode pra você. Sempre aqui na programação, aquela sequência de pagode que você gosta, que você curte. Tem música nova, música, músicas das antigas, tem regravação. Gente, ó, o pagode tá bombando. E aí, claro, a gente segue com muita música aqui na Rádio Litoral.
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0: na Litoral, tô legal, boa noite, estamos de volta e agora é hora de curtir o Mexe com a Gente.
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1: Na Litoral, eu tô legal, esse é o nosso México, a gente, ó, opa, levanta a mãozinha, quem dançou, quem curtiu bastante, sabe as coreografias de cor, né não? E tem tudo a ver, né, o verãozão, com essa sequência do México a gente, e Rádio Litoral, é isso aí, na Litoral, o seu verão é muito mais legal, é isso aí, fechando o nosso México a gente, mas ó,

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1: Vamos! Faz o L, faz o L, faz o L. Isso é DNA de GG em Salvador, Bahia. Aí, ó.

0: 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Abração pra você, aproveite bastante o restinho de domingo, tchau, tchau. Ah, lembrando, pra você que ouve a gente em 102,3 aqui na Grande Vitória, amanhã, 5 da tarde, tem Segue o Baile pra você. Valeu, tchau.
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1: Minhas amigas e meus amigos, amanhã, 7 de setembro, é dia de comemorar a independência do Brasil. Para além do grito de Dom Pedro I, às margens do Rio Ipiranga, a independência do Brasil foi uma dura conquista de homens e mulheres que deram suas vidas nas batalhas contra a tirania, a escravidão e a injustiça social. De Tiradentes, herói da Inconfidência Mineira, a Maria Quitéria, Maria Felipa e Joana Angélica, heroína do 2 de julho na Bahia. Defender a independência do Brasil é defender nossa soberania e nossa democracia. Mais do que nunca, é preciso lutar pelo que é nosso. Temos a segunda maior reserva de terras raras do mundo e a maior fonte de água doce. No último mês, descobrimos uma nova e rica reserva de petróleo. Nossas riquezas devem servir ao futuro do povo brasileiro. Foi aprovado no Congresso Nacional o marco legal, que permitirá ao Brasil transformar as enormes reservas de minérios críticos e terras raras em desenvolvimento e riqueza para o povo brasileiro. Recursos naturais que, da mesma forma que o nosso petróleo, deve ser usado para o desenvolvimento de tecnologia de ponta e geração de emprego de qualidade no Brasil. Por isso, não podemos baixar a cabeça diante de potências estrangeiras que querem transformar o Brasil novamente em colônia. Não somos colônia e não seremos colônia de ninguém. Minhas amigas e meus amigos, um país soberano é aquele capaz de defender seu território, suas fronteiras, seu meio ambiente, suas riquezas e seu povo de quaisquer interesse de estrangeiro. Um país soberano é aquele capaz de criar as oportunidades que seu povo precisa para conquistar a própria independência. A independência financeira, a independência de poder estudar e pensar livremente, escolher a melhor profissão e o melhor emprego, ter mais tempo para si mesmo e para sua família. A independência de contar, como previsto na Constituição Federal, com saúde pública de qualidade e a melhor educação gratuita para seus filhos. E de viver em um país livre da fome, da pobreza e de todas as formas de desigualdade, com direitos para todos, em vez de privilégios para poucos. Minhas amigas e meus amigos, o Brasil trabalha pela paz mundial e harmonia entre as nações. Defendemos o livre comércio. Nenhum governante estrangeiro tem o direito de dizer de quem podemos comprar e para quem podemos vender. Somos um país soberano e nossas decisões pertencem a nós e a mais ninguém. Temos motivos de sobra para nos orgulharmos do nosso país. Temos na Amazônia uma das maiores biodiversidades do planeta. Somos exemplo na defesa do meio ambiente. Nossa riqueza cultural encanta o mundo. Somos referência mundial em transição energética e no enfrentamento da emergência climática que ameaça o futuro da humanidade. E temos cada um e cada uma de vocês que formam o extraordinário povo brasileiro, um dos mais admirados em todo o planeta. Um feliz dia da independência e que Deus continue abençoando o nosso Brasil.
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